0: atravessam o cotidiano das mulheres brasileiras.
1: Neste domingo, 10 da Jobim Modunho, lançado em janeiro de 2020, Diás, de Tom Jobim e Domênico Modunho.
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3: Muito bem, são 9 horas e 1 minuto. Seguimos juntos.

0: Efêmera Tulipa Ruiz.
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0: Que está aí nos dando carinho da sua audiência. Muito obrigada. Aumenta.

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0: linguística sobre a história e as origens da língua portuguesa entre os mais feiras. E eu sei que esse livro também, imagino também que a sua experiência sendo estrangeiro, né, fora do Brasil, te fez também voltar para a língua. Vamos falar sobre as influências para a criação de brasileiro.
1: E no começo eu falava, não, a gente fala português no Brasil. E aí eu comecei a me perguntar, eu falei, será que a gente fala português? O livro caiu na minha mão, esse livro do Caetano Galindo. E eu acho, toda a minha vida, eu senti um orgulho da minha língua, que é esse orgulho do Brasil, sabe? Dos brasileiros, do país, mas línguas gerais, que é uma coisa que a gente não fala nas escolas no Brasil. Na verdade da existência do Brasil, a língua mais falada nas ruas não era o português. A língua geral da Bahia, a língua geral do Maranhão, a língua geral de São Vicente.
0: E essa unificação do Brasil pelo português só se dá depois da independência.
1: E os senhores de engenho, eles separavam nas senzais do português e isso moldou exatamente. Foi uma das. Nome brasileiro, brasileiro, o nome não importa. O que importa é que a gente fazer com que a gente. O mesmo amor que a gente sente pela música brasileira.
0: Como as línguas estão sempre em transformação, né? E de que, como esse que se fala no Brasil hoje, que é o brasileiro, o brasiliano, ele é, enfim, né?
1: Isso. E a língua é uma coisa viva, né? Uma coisa da rua.

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1: Conta de como a língua brasileira é amada e idolatrada lá fora, porque aqui a gente adora falar que o francês é lindo, que o inglês, que... E falando para eles verem um filme, eles viam o filme e falavam: cara, o filme é muito bom. Diferenciar, todos eles diferenciam claramente a língua que se fala na música brasileira. É isso que desperta o amor e o interesse. Mais brasileiro do que qualquer coisa.
2: Sim,
1: É.
2: fica, né? E o refrão traz, né, palavras, maracana. É de origem,
1: Sim.
2: enfim, é dos povos originários, é africano. É no acústico da MTV tocando flauta, né, Lucas?
1: Isso.
2: Mortal da Academia Brasileira de Letras também pela sua relação com a língua. Maria
1: De ter
2: Gonçalves.
1: Ana Maria Gonçalves e ter o Gil, que vem da mirada pelo livro do Galindo. Esse livro realmente teve um poder, transformou o disco e trouxe ele para ser um disco que... Isso porque eu falei: pô, eu tô fazendo sobre línguas românicas, mas que realmente é uma língua, como o Galindo conta no... a história da formação da língua brasileira. Eu falei isso pro Galindo: claro que é sobre
2: Sobre,
1: isso
2: o
1: mesmo,
2: português
1: sabe?
2: falado no Brasil, né? É.
1: Que são muito presentes para demonstrar como elas são, nos remetem a lugares, a imagens e a memórias.
2: Queria que você,
1: Tá.
2: né, queria te convidar a fazer assim nessa esse guia de audição Naratacua, você vai me ajudar com a pronúncia dos nomes, Lucas.
1: Tainá,
2: Não?
1: que é um rap francês gigante na França, muito.
2: Liga, que é com parceria com Cocanha. No...
1: São com o Brasil. Só para dar um exemplo, São João. A festa é a festa de São João, que tem banderola, tem fogueira, tem sanfona.
2: Trecho da
1: Elas
2: canção.
1: são... Procurem elas no Spotify. Escreve.
2: E também, além da questão da pronúncia, eu fico pensando, Wagner, que aquelas palavras juntas, embora você saiba o que elas significam, a árvore que tinha no quintal da minha avó, é a escola de samba, remete a outra.
1: Que eu já tinha comentado aqui, isso só prova que a língua não é só a língua brasileira do português. Fala um exemplo da Norma Culta. Eu falei: cara, mas não é no Brasil, o cara que mora lá em Belém do Pará remete à música. É memória, não é só a Norma Culta, sabe? E é justamente nesse lugar.

0: tocado disco na Rádio Nacional para todo o país e hoje a festa é portuguesa e em suas muitas vertentes. É, Lucas, chama do Brasil, das pessoas, né, chamarem você de brasiliano.
1: Sim, e sabe que tem uma coisa interessante sobre isso que você falou agora? É o seguinte: visitar a família em Portugal ou voltava para morar em Portugal, ele era português e

0: Porque aqui a gente adora falar que o francês é lindo, que o inglês, que o italiano, mas na verdade, nesses países, as pessoas amam a língua brasileira. E justamente eles falam: nossa, como a língua brasileira é musical. Menos que eu queria, a pessoa gravava vários canais, depois eu editava, usava só.
1: Produção e gravação
0: Sim,
1: do álbum.
0: porque a língua é uma.
1: A cena de música brasileira contemporânea, porque você sobre o meu esquema, o disco da
0: Demais.
1: Raquel, vocês podem ouvir também os outros episódios do Pro Disco.
0: Sim, eu sempre escuto as coisas novas, adoro escutar os novos. E os primeiros singles da Raquel me surpreenderam bastante, Marizia e Pagodão e tal, fora a questão da voz dela.

0: uma parte da letra. E eu mostrei para ele, falei: "Pô, Chico, não quer terminar essa música comigo?" Ele falou: "Pô, que massa!" Ele adorou a música, falou: "Sim, vamos." Aí ele terminou a música comigo. E
1: Então
0: aí,
1: ele é parceiro
0: obviamente,
1: também na composição.
0: ele é parceiro na composição. E aí, obviamente, chamei ele também para cantar. E é isso, é uma música que fala da

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1: Assim, ó, essa festa, sabe?
2: Vamos falar também de que seja um reggae, né, parceria com os Paralamas. Você já contou

0: novo álbum, celebrando, né, 25 anos de carreira do Lucas e também... Ô Lucas, vamos falar sobre os seus planos para esse ano. Você faz uma turnê...
1: Espanha, França e Portugal, né? Então essa é a ideia, assim, para a turnê do disco.
0: Cidades, histórias, assim, a gente podia falar uns causos, né? Como a gente fala também.
1: 25 histórias, 25 anos e 25 histórias. Eu sobre isso e tal. Quem tiver interesse em lá no perfil no Instagram.
0: Mas o álbum inteiro nas plataformas digitais. Lucas, trabalho novo na praça e volte sempre à Nacional.
1: Tá bom, pô.
0: Minha, Cibele Tenório e Sonoplastia do Messias Melo. Gostou? Obrigado com a gente até aqui. Volte semana que vem que tem mais festa do disco.
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0: Somália e fotografou aquela condição. É voo difícil, difícil de acreditar.
1: O mestre Sala dos Mares, João Bosco, de Aldir Blanc e João Bosco.
2: Gato do Azul do Mar, com Beto Guedes e Roupa Nova, música de Flávio Ventura.

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1: Eu sou Márcia Dias e juntos aqui na programação da sua Rádio Nacional.

Ouvimos Te Faça um Cafuné, Mariana Aidar, de Zezum. Ouvimos Alma, Zélia Duncan, de Arnaldo Antunes e Pepeu Gomes. Rádio Nacional. A gente merece ser feliz, agora tem Ivan Lins.

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1: Muito prazer, eu sou Marcelo Lucro.

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1: Ouvindo agora todo dia, era dia de...

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De Elinho Muniz e Elvis Muniz, Assim que se faz. Agora, 6 horas e 14 minutos, eu trago para você Flávio Venturini em Clube da Esquina.

Temos Zé Ramalho, dele mesmo, Eternas Ondas. Wilson. Um pouco mais de consideração.

Encontros e Despedidas, a primeira Pedro Luiz e a Parede de Caetano Veloso, A Luz de Tieta. 9, muito bom dia. Eu trago agora Cássia Eller, eu sou.

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1: Antes, Thiago York, de Marcão, Chorão e Champignon, Proibida Pra Mim. Abrindo o bloco, Lulu Santos.

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2: Sou de São Luís, Recife, e também para você que nos acompanha, para os nossos amigos do Instagram, a gente nunca esquece deles, Priscila Mazenotti, este é o Repórter Nacional que está começando agora, com Dilson Santa Fé também. Dilson, bom dia!
3: Diga lá, preço de renda para 2 milhões e 700 mil contribuintes. E mais...
4: Governo paraguaio convoca embaixador no Brasil após...

0: E numa conversa presencial entre os ministros das Relações Exteriores Mauro Vieira e Rubem Ramírez Lescano. Vamos entender um pouquinho mais esse imbróglio agora na reportagem de Gésio Passos.
1: O Paraguai convocou nesta quinta-feira seu embaixador.

0: da Rádio Nacional em Brasília, Gésio Passos.
1: E do Paraguai, a gente vai para os Estados Unidos, né? Falar sobre o tarifaço norte-americano essa semana. O governo brasileiro abriu uma consulta à OMC, que é a Organização Mundial do Comércio, e ontem foi divulgado o documento com os argumentos. O Brasil argumentou não consistentes com as regras definidas pela própria OMC Mundial do Comércio. O Brasil também disse que é preterido pelos... Essa consulta, gente, lembrando, foi contra as duas medidas de tarifação, a de 25% e a de 12,5%.
2: Na corrida presidencial, foi o PCdoB confirmando a aliança.
3: Do Brasil, o PCdoB realizou nesta quinta-feira a convenção pelo presidente Luiz Inácio Lula da Silva e pelo vice Geraldo Alckmin na disputa pela reeleição em 2020, além de representantes de legendas aliadas. Os delegados e de valorização do trabalho. A presidente interina do partido, Nádia Campeão, que assumiu o posto após a licença de Luciano.
4: Do BIPV, da Federação Brasil da Esperança, com pé do isolar e derrotar os candidatos da extrema-direita.
3: De acordo com a meta de reeleger e ampliar a atual bancada na Câmara, a campanha, um projeto de desenvolvimento nacional centrado na reindustrialização do país, em investimentos públicos e privados, em ciência e tecnologia e na valorização do
1: Brasil, mesmo com o diagnóstico de malformação fetal incompatível com...

e responsáveis levem crianças e adolescentes aos postos de vacinação com a caderneta, para as equipes verificarem as doses que faltam de acordo com a faixa etária e o histórico vacinal. Dados da Secretaria da Saúde indicam cobertura de 77% para a primeira dose e de 65% para a segunda dose da tríplice viral no estado. Só que a meta estabelecida pela pasta, pelo Ministério da Saúde, é de 95% para cada.

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1: Pela Organização Pan-Americana de Saúde, a OPAS, depois de um ano sem circulação do vírus por aqui. Mas o país perdeu esse... Atenção, papais e mamães, vamos vacinar. Porque...
2: Vacinas. Quantos países gostariam de ter algo parecido? Gosta, Karina Batista... Karina... Barbosa. Não.
3: Então, sim, Agostinho Teixeira.
4: Bom dia, Agostinho. Bom dia, Karina. Bom dia, pessoal. E fazer novos amigos. Fazer uns... Quer dizer, construir hoje, convivendo com eles praticamente todos os dias, né? Pois Deus ter amigos por perto, isso faz a nossa vida um pouco melhor. Então, feliz dia do amigo para todos. Um abraço, que é o...
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Social da União, o decreto que detalha a liberação de 5 bilhões e 700 milhões de reais em gastos do orçamento de 2026, um valor que já havia sido inclusive anunciado na semana passada pela equipe econômica. Para os ministérios, foram liberados 4 bilhões e 500 milhões de reais. E entre os mais beneficiados, entre os ministérios beneficiados por esse valor, estão os seguintes, ó, pela ordem: o Ministério das Cidades, com 1 bilhão e 200 milhões, o Ministério

Infantino assine um documento dizendo que essa proposta não será aprovada e nunca mais será apresentada na história da FIFA. Então é bom que a FIFA coloque a mão na cabeça e perceba o tamanho do problema que vai arrumar, porque, enfim, não é só a UEFA, vai ter a reação também da CONCACAF, enfim, os times aqui da América do Sul.

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7: Nelo, na mesa de som, Thiago Coelho. Vamos começar o nosso ritmo.

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0: Saúde em realizar a ATP, mesmo com laudo médico atestando a necessidade do procedimento, a integrante da pesquisa e diretora da ANIS, Gabriela Rondon, avalia que interpretações mais restritivas da decisão dificultam o acesso.
1: Fazem com que os profissionais, em regra, tenham muito receio, nas hipóteses da lei ou não, e diante de qualquer sinal de.
0: Mostra que a atuação articulada entre a Defensoria Pública e garantir atendimento. Mesmo assim, a necessidade pelo estudo indicam que o período de espera gera medo e violência obstétrica durante o atendimento.

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1: Isso aí, vai canjear! Vai cantar comigo!
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